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1: O Radar Brasil que vocês acabaram de curtir, trazendo a coletânea Nuvem Cigana, de Clube da Esquina Years, do selo Dubas, vai chegando ao fim. Pois é, uma pena, né? Nosso muito obrigado a toda a equipe do label, né, do selo, e a Marcela Boechat em especial. A gente toca a saideira com o mestre Edu Lobo e Cidade Nova. 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

0: Zum Abschluss der Sequenz hatten wir Joyce und Nelson Angelo in Meus 20 Anos.
1: A sequência que ouvimos teve Nuvem Cigana e Trem Azul, ambas musicadas por Lô Borges. A primeira delas interpretada por Milton e a outra por Lô, artista que nos deixou em novembro último, aos 73 anos. Fechando o bloco, tivemos Joyce e Nelson Ângelo em Meus 20 Anos.
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0: Das hat das Brasil, das ihr gerade genossen habt, mit der Kompilation Nuvem Cigana, The Clube da Esquina Years von Dubas Label geht zu Ende. Unser Dank gilt dem gesamten Label-Team an Marcela Böscher. Der Abschied kommt mit Meister Edu Lobo und Cidade Nova. 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
1: 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A gente toca a saideira com o mestre Edu Lobo e Cidade Nova. 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